0: ¡Hey, gallego! Parece que te has traído la lluvia contigo.
1: ¡Choiva!
0: Dourada.
1: ¡Non!
0: ¡Choiva!
1: ¡Non!
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1: ¡Sí!
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2: É unha, é outra, é dalle arriba, é dalle debaixo, é un, é dous, é tres. Sen embargo, mastica café, é tumba, é dalle, é vou, xa estou. Chegaches con pasta, volviches sen pasta, sen embargo, respiración.
0: O pensador
2: pensa.
0: O motorista da pizzería
2: transporta pizzas. 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Sen embargo, mastica café, é canso, é ganso, é vou, xa estou. Chegaches con pasta, volviches sen pasta, sen embargo, respiración.
0: 1992.
3: Proceso de beatificación de Isabela XIV.